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criatura neste mundo que não teve pai. Mas que pergunta bestada esta que eu estou fazendo, pois eu mesmo estou dizendo que ninguém nasceu sem pai. A gente pode nascer com falta de dedo na mão, pode nascer com falta de vista, com falta de tanta coisa a gente pode nascer. Isso é somente Deus querer. Mas com falta de pai, isto é que não pode ser. Eu também tive meu pai. Ei, que palavra gostosa, palavra tão deliciosa de um filho poder dizer. Agora eu vou falar um cadinho do meu pai. Eita, velho, meu nome. Quero dizer, meu pai não era desses pais bobalhão que os filhos chamavam ele de você, faltando sua educação. Muita gente desta época diz que isto é modernismo, é o tal de granfilismo desta nova geração. Mas eu tratar meu pai de você, isto eu juro, pobre. Antes de terminar de dizer, eu já te sentia doer no pé do ouvido.

0: tem dado uma grande bofetada. Meu pai não era desses que pegava os filhos no colo para fazer a gradinha. Ele era um velho durão, era de pouca conversa, mas tinha um bom coração. É engraçado. Meu pai não era violeiro, não era catireiro e nunca foi um sambador. Uá, como é que eu fui sair violeiro e cantador? Esta minha inclinação eu herdei do meu pai que venceu o meu amor. Esse sim que era um bom companheiro, caboclo sarado. Meu avô era viajado, meu avô era tropeiro, ganhador de cavalo. Era meio curandeiro e além disso violeiro. Meu avô se estava viajando com a sua tropa arriada e quando numa pousada ele disse uma mulher, sendo esta china morena, ou fosse loura, ou pequena, e que o velho ficasse gostando, ele já gritava com os tropeiros, amanhã de madrugada vocês podem seguir viagem, viajante, que eu neste pouso gostoso vou ficar alguns dias morando. Meu avô era resolvido, era um velho bem jeitoso, para dar tiro era destemido, mas nunca foi ferido. Os tempos foram passando e o velho sempre gastando dinheiro se acabou. Buraco que a gente tira e ele não torna encher, tem que ficar vazio, é verdade, pode ser. Meu avô morreu na pobreza, sem dever nada a ninguém. Morreu pobre, sem vintém, porém morreu com nobreza. Esta herança de pobreza também o meu velho pai é todo o meu velho avô. Meu pai morreu muito pobre, mas uma herança de família para os filhos ele deixou. Esta herança, meus amigos, eu ainda trago comigo guardada com devoção. São eles dois predicados. Um é o trabalho sagrado e outra é a educação.
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1: Essa é pra gurizada.

Esse é o seu programa Pátria Campeira, o melhor da música tradicionalista para você. 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

A melhor música nativista, música tradicionalista, aqui no seu Pátria Campeiro. 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

Manhã de domingo, aqui na sua educadora, é o seu programa Pátria Campeiro. 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

E assim finalizamos o nosso programa Pátria Campeira, o melhor da música tradicionalista. O nosso muito obrigado, retornaremos no próximo domingo com mais música aqui dentro do Pátria Campeira. Tudo

0: Muito bom dia para você, ouvinte da Rádio Educadora 90,3 FM. Começando mais um Domingão da Educadora, mais uma semana. Manhã de domingo, né? Muita música, tem horóscopo também. E eu, Daniel Machado, faço companhia para você até o meio-dia. Vamos juntos ouvindo música enquanto você faz o seu almoço aí delicioso em família. Desde já agradeço a sua atenção, a sua audiência e vamos nessa!
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2: Bom dia! Para aliviar o coração, pense da seguinte maneira. Preciso falar com Deus, descarregar a alma oprimida, abrir horizontes novos, expectativas diferentes, fazer surgir um consolo especial na minha caminhada. Para obter isso, entrego-me a Deus e aos pensamentos otimistas. A vida pede de mim uma definição. É preciso pensar, pensar, pensar. Não jogarei a água fervente da descrença sobre a plantinha dos meus pensamentos positivos. Tudo se modificará, bem sei. Aperfeiçoarei os sentimentos e receberei o prêmio de uma definição favorável. A prece sincera desperta um ânimo invencível.

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1: Agora trazendo para você, ouvinte, o primeiro bloco do horóscopo de hoje. É com você, Mabel. Bom dia.
2: Bom dia, ouvintes da Rádio Educadora. Eu venho falando do horóscopo desta manhã de domingo, dia 31 de maio. Áries. O céu te põe em movimento e dá uma força extra às suas relações com os outros. Você se mostra empreendedor e coloca seus projetos em primeiro lugar, amparado a uma rede de contatos bem próxima. Você quer lançar uma empresa em parceria com amigos? Então, vai com tudo. Touro. O humor vai ser sua melhor arma. Fique atento às suscetibilidades ao redor. Apesar de tudo, você tem tudo a ganhar se seus ímpetos forem mais moderados e se você der mais espaço para descansar. Pense nisso. Gêmeos, há muita agitação ao seu redor, mas você vai saber se desvencilhar mentalmente quando for preciso. A plena forma está bem perto.

Você terá asas para viver seus desejos, mas terá menos energia para as tratativas que se estendem. E Câncer? Nada parece capaz de escurecer esse céu. Você atravessa as gotas. Aproveite o dia com leveza, sem forçar, além do que dá. Ainda assim, vão surgir pressões para você aguentar o jogo de poder para administrar. Daqui a pouco tem a continuação desta manhã de domingo.

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2: Domingão da Educadora, amanhã de domingo, pra você muita música e agora tem o segundo.

0: 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Mabel, é com você.
1: Estamos retornando neste domingo, dia 31 de maio, falando de Leão. A sinceridade do que você diz vai conquistar admiração ao seu círculo. Você vai conseguir defender sua causa com firmeza. Vai sentir mais segurança por dentro para encarar suas obrigações. E ainda assim, vai ganhar mais se soltar um pouco do controle. Virgem, você vai perceber reconhecimento ao seu redor. Seus laços ganham profundidade e ficam mais sólidos, mas você tem que se esforçar mais. E isso está te drenando. Pare um instante para respirar. Você precisa disso para seguir rendendo com eficiência. Libra, o céu te abre as chances de fazer amizades lindas, viver momentos especiais ao lado dos seus filhos e, se você estiver com vontade, renovar as trocas cheias de desejo com seu parceiro. E Escorpião, você se afirma com facilidade e vai pôr um fim nas relações doentias, sem arrependimentos. Você demonstra mais razão na forma de gastar hoje. E um retorno a mais de equilíbrio começa a se desenhar. Daqui a pouco tem a continuação desta manhã.

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1: 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De volta com o Domingão da Educadora, trazendo para você agora o último bloco do horóscopo de hoje. É com você, Mabel.
2: Estamos retornando neste domingo.

em conjunto. Suas boas ideias serão muito bem recebidas. Capricórnio. Você vai conseguir melhorar seu modo de vida de um jeito mais leve e agradável. Sua visão está mais objetiva, com a mente a todo vapor. É hora de fazer alguns ajustes. Dê um tempo para você e permita uma descontração total. Aquário. O clima vai ficar leve. Você vai buscar novas energias sem se perder de si. Vai sentir que está no modo ofensivo para melhorar sua forma de viver no dia a dia. E vale a pena também restabelecer o equilíbrio da alimentação. Encerrando com o peixe. Os astros de hoje te colocam diante de questões familiares e bagunçam o clima dentro de casa. Surgem conflitos e você acaba à mercê da irritação das pessoas mais próximas. A menos que seja você a virar a chave e levantar um vento de discórdia.

E o Domingão da Educadora está aqui para agitar a sua manhã de domingo, muita música, enquanto você prepara aquele almoço gostoso em família. Vamos ouvindo as melhores músicas gaúchas, bandas, música italiana, música alemã, enfim, só música tradicional para você.

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2: Ótima manhã de domingo pra você, dando sequência na nossa programação do Domingão da Educadora, agora trazendo mais música.

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a melhor companhia que você pode ter é aqui com a Rádio Educadora, que está sempre junto com você, 24 horas por dia. E agora, o Domingão da Educadora, trazendo muita música para agitar aí a sua manhã de domingão. Então vamos nessa, que tem muito mais música pela frente.

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1: Ai, Gatão.
0: Até que tu dá um caldo bom, hein, galera.
1: Ai, ui, faz o que tu quiser comigo.
0: Olha, velho, olha que eu faço mesmo.

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3: 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Ótima manhã de domingão pra você, mais um domingo na área, mais um domingão da Educadora, tem muita música boa esperando por você. Vamos nessa que ainda não acabou.

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Muito bem, eu me despeço aqui, encerrando mais um Domingão da Educadora aqui nas ondas da sua 90,3 FM. Muito obrigado já pela sua audiência, por você estar fazendo sempre companhia com a gente. Um excelente final de semana para você, uma ótima tarde de domingo. Forte abraço e até a próxima!

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